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Mas, né, do mês de maio, a partir de segunda já estaremos no novo mês. Quem é do signo de Capricórnio, que tal uma completa mudança de clima, de ambiente? Vai te fazer bem, viu? Chorar costuma aliviar muitas dores.

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